0: diretor fundou o Clube do Samba. A iniciativa criou um espaço de resistência e de defesa da identidade brasileira. Erasmo Carlos faria 85 anos nesta sexta-feira, 5 de junho. Com Roberto Carlos, o Tremendão compôs grandes sucessos como Detalhes e É Preciso Saber Viver. O artista também contribuiu para a popularização do rock no país. Você ouve agora Pare o Casamento, versão de Luiz Keller com Vanderléa. Nó na Madeira, de João Nogueira e Eugênio Monteiro, na voz de João Nogueira. Sentado à Beira do Caminho, de Erasmo Carlos e Roberto Carlos, com interpretação de Erasmo Carlos.
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Seguimos juntos na programação da sua Rádio Nacional. Eu sou Márcia Dias, muito obrigada pela sua companhia aqui com a gente. Vamos ouvir Vanessa da Mata, dela Não Me Deixe Só.

0: Você ouviu Meiká Meilá, o FR Jazz Ensemble, de Henrique Band. E dia de comemorar, seu Jorge dele, Moura, Pretinho da Serra e Roger. E ainda não me deixe só, Vanessa da Mata.
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0: A gente ouve agora Coisas da Vida, Milton Nascimento, dele e Fernando Brandt.

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4: Muito obrigada a você, ouvinte da Rádio Nacional, que está conosco aqui curtindo a nossa programação. Hora de ouvir Sina com Djavan.

Você ouviu Sonífera Ilha, Titange, Branco Melo, Marcelo Fromme, Tony Bellotto, Ciro Pessoa e Barmak. Mais alguém? Roberta Saad, Moreno Veloso e Quito Ribeiro. Sina, Djavan, música dele. 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Agora vamos ouvir Luiz Melodia. Na sequência tem Lenine, fechando o bloco, Frejat.

0: Você ouviu Só Você, Frejá, de Vinícius Cantuária. Hoje Eu Quero Sair Só, Lenine, de Lenine, Muxebab, Caxá Aragão. E Magrelinha, Luiz Melodia, música de Luiz Melodia.
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0: Vendedor de bananas, canta pra gente agora Rita Benedito.

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0: Colégio Roda de Choro apresenta um instrumento pouco conhecido atualmente, mas que esteve muito presente nos primórdios do choro. O Ofclide chegou ao Brasil por volta de 1830 e foi o quarto instrumento mais utilizado no Rio de Janeiro, segundo o levantamento do livro O Choro, de Alexandre Gonçalves Pinto, O Animal. Os contrapontos característicos do choro eram tocados pelos ofclidistas de forma improvisada, conduzindo os baixos e enriquecendo a harmonia dos cavaquinhos e dos violões. Os irmãos Everson e Aquiles Moraes contam como Ofclide migrou da música erudita europeia para o choro brasileiro.
1: O Ofclide, ele foi inventado para ser usado na orquestra sinfônica para suprir a parte grave da orquestra. Então, é um instrumento totalmente erudito na Europa. Então, tem muitos compositores que escreveram para esse instrumento, Berlioz. A gente tem a Sinfonia Fantástica, Sonho de uma Noite de Verão, que hoje em dia é feito com tuba, que foi o sucessor do Ofclide, mas originalmente são peças para Ofclide, Rossini, Verdi, enfim. E claro, né, o instrumento foi migrando, principalmente para as Américas. Nos Estados Unidos ele foi utilizado no jazz também. Em Cuba você tem um disco de danzón, lá também dos períodos das gravações mecânicas, que tem Ofclide na formação. E aqui no Brasil, né, obviamente, ele ganhou um sotaque totalmente brasileiro e do choro. Os primeiros ofclidistas chegaram no Brasil por volta de 1830. Num primeiro momento, né, eles vinham para tocar nas bandas militares. Com essa efervescência nessa época ali, já um pouquinho depois, 1850, 1860, já começa essa mistura que vai dar origem ao choro. Eu acredito que o ofclide começa a ser inserido nesse ambiente do choro, porque nas bandas ele tinha a função de fazer contraponto. A flauta, o clarinete, o trompete fazem as melodias e o Ofclide faz os contracantos.
2: Na questão dos contrapontos, né, que o Wes falou, que vem dessa coisa de banda, mas que o regional de choro ele absorveu muito isso, porque os músicos que tocavam em bandas tocavam em choro. Então, e os músicos de sopro da banda também tocavam nos regionais de choro, né? O Ofclide absorveu também no choro essa coisa do contraponto. E aí a gente vê que essa tradição foi passando, mesmo o Ofclide tendo desaparecido, caído em desuso por conta de não ser mais fabricado, essa ideia do contraponto se manteve.
1: Acho que aqui no Brasil, até 1920, você conseguia encontrar músicos tocando Ofclide. Depois disso, o instrumento realmente desapareceu. Ele deixou de ser fabricado por conta de ser substituído por outros instrumentos, saxofone, a tuba, o bombardino, né?
2: Uma coisa também é que assim, o instrumento caiu em desuso e ele ficou, né, no mundo inteiro, né? Ninguém falava mais nesse instrumento. Acho que agora no século XXI, né? No início dos anos 2000, que foi voltando essa ideia. Muita gente começou a pesquisar e a tentar encontrar, né, o instrumento. Essa curiosidade do Everson também de buscar. Acho que no mundo inteiro, na Europa principalmente, o pessoal também começou a ter essa curiosidade, ter essa coisa dessa pesquisa pela música antiga, pelos instrumentos antigos, né? Então acho que foi uma tendência mundial assim na busca por esse instrumento, né? Acho que todo mundo tinha um pouco de curiosidade,
1: sim,
2: né?
1: O primeiro registro do Ofclide já no século XXI, porque no século XX, né, basicamente as gravações do Irineu de Almeida, né, ali de 1910. Depois disso, não se gravou mais o Ofclide. A partir dos anos 10, não se tocou mais. E a primeira gravação, né, de Ofclide mundial já é no iníciozinho dos anos 2000, que foi um ofclidista australiano que gravou um disco de música erudita, mas só com obras escritas para Ofclide. Então é uma referência, um marco assim, bem importante. Acho que depois desse disco, muitas outras pessoas começaram a buscar esse instrumento na França, na Alemanha. Eu acho que no Conservatório Superior de Paris, inclusive, tem o curso para instrumentos antigos, que já tem há muitos anos, mas tem a aula de Ofclide também nesse curso.
0: Vamos começar o programa ouvindo a peça Romance, de Robert Schumann, interpretada pelo oficleidista francês Patrick Huibard, acompanhado por Francisco Manalich, ao arpeggione, e Clara Isambert, na harpa.

0: Acabamos de ouvir a valsa Bem Te Quero, de Irineu de Almeida, interpretada por Everson Moraes, ao Offclade, Maurício Carrilho, no violão de sete cordas, e Paulo Aragão, ao violão. Everson e Aquiles Moraes nos contam como conheceram o som do Offclade.
1: A primeira vez que eu ouvi falar do Offclade foi numa aula de apreciação musical do Maurício Carrilho, na Escola Portátil de Música. E nessa aula, o Maurício mostrava algumas gravações, as primeiras gravações do choro, do período mecânico ainda. E dentre essas gravações, o Maurício mostrou uma muito especial, que foi a primeira gravação do Pixinguinha. Então, ali com 13, 14 anos, tocando flauta, e com seu mestre, Irineu de Almeida, tocando um instrumento que ele falou que era diferente e tinha caído em desuso. E aí eu lembro que ele deu uma descrição do Offclade, que era um instrumento com corpo de saxofone e bocal de trombone. E naquela época a gente não tinha internet para você pegar um celular. Hoje em dia a gente bota ali no Google Offclade, aí você já vê foto, você vê vídeo, você vê, enfim. E aí eu fiquei com aquilo, nossa, um instrumento com... Eu tinha 15 anos, né? Então, um instrumento com corpo de saxofone e bocal de trombone, nunca vi. E aí ele botou a gravação. Quando eu ouvi o som do Offclade, aquilo realmente impactou muito. E aí eu lembro que quando terminou a aula naquele dia, ele até ficou botando uma pilha, você tinha que tocar o Offclade, não sei o que, a gente tem que arrumar um Offclade para você tocar. E eu fui com essa ideia na cabeça, eu morava em Cordeiro nessa época, e eu tocava em todas as bandas da região. Né, Macuco, Trajano de Moraes, Santa Maria Madalena, Duas Barras, e essas bandas todas centenárias. E eu falei, vou procurar um Offclade nessas bandas, porque pode ser que eu encontre. E toda vez que eu ia tocar, eu ia lá nos arquivos antigos das bandas, procurava um instrumento com corpo saxofone e bocal de trombone. E eu não tinha visto foto ainda, né? Foram mais de 10 anos até eu conseguir encontrar o meu primeiro instrumento.
2: E o Offclade foi sempre esse instrumento, assim, no meio do choro, era um instrumento que era uma lenda, assim, né? Porque ninguém viu o instrumento, né? Depois que ele caiu em desuso, depois do Irineu, ninguém mais tocou, né? Então, todo mundo ficava, assim, curioso, né? De saber como que era esse instrumento e tal.
0: Continuando o Roda de Choro, vamos ouvir São Cristóvão, composição de Maurício Carrilho, interpretada pelo Trio da Posse, formado por Everson Moraes, ao Offclade, Igor Carvalho, na requinta, e Giliette.

0: Acabamos de ouvir a polca Não Vou Pra Isso, de Irineu Gomes de Almeida, com Everson Moraes ao Ofclade, Maurício Carrilho ao violão de sete cordas, Paulo Aragão ao violão, Lucas Arantes ao cavaquinho e Marcos Tadeu no pandeiro. Everson e Aquiles Moraes contam a incrível história do Ofclade, encontrado no fundo do rio São Francisco, que foi parar em suas mãos.
1: Bem, esse Ofclade do rio São Francisco, a história é um pouco curiosa. É uma história quase de pescador.
2: Literalmente
1: é uma história de pescador. Um belo dia, eu estava viajando com Aquiles, eu estava olhando assim, né, uma rede social, e eu vi uma pessoa postou uma foto de um Ofclade. Tá assim, o Ofclade estava destruído. Instrumento parecia que tinha saído de um galinheiro, sabe? Estava, né, bem...
2: todo lenhado.
1: É, isso aí. E aí, a pessoa estava vendendo. Aí eu olhei aquilo, eu falei, ah, cara, nessa altura do campeonato, eu já tinha meus instrumentos, falei, ah, isso aí vai me dar trabalho, não vou nem mexer com isso. Aquela noite, eu sonhei com o instrumento.
2: A gente estava fazendo uma viagem, acho que era para Porto Seguro, né, que a gente estava tocando com o Ney.
1: Era Trancoso.
2: Trancoso, né? E aí, né, um dia de tarde, ela me falou, mostrou a foto do instrumento, falei, caramba, o instrumento tá detonado, né? Tudo bem, passou, aí a gente dormiu, aí no dia seguinte o Elson me contou o sonho, falou que tinha sonhado com o instrumento, que pegava um instrumento todo detonado e depois restaurava e saía tocando, e que o instrumento tinha um som muito lindo, muito doce, muito bonito. Aí eu falei com ele, cara, Elson, então manda uma mensagem pra essa pessoa, pra saber pelo menos a história do instrumento, porque até então a gente não sabia o que era esse instrumento, da onde que ele tinha passado, se ele estava pendurado em algum lugar, da onde que vinha, né?
1: E aí eu escrevi uma mensagem. Era uma moça que chamava Rosa, que estava com o instrumento. Deixei meu telefone, dali 5 minutos chegou uma mensagem, falando assim, ô moço, eu estava esperando o seu contato. Aí liguei para ele, eu falei, como é que é o seu nome?
2: Não era Rosa.
1: É, já não era Rosa, já era um homem. Aí eu falei, como é que é o seu nome? Aí ele falou, ah, meu nome é Johnson. Aí eu falei, na hora eu pensei assim, mas Johnson? Mas de onde você é, Johnson? Ah, eu sou de Pirapora. Eu falei, Johnson e Pirapora? É, tá bom, vamos ver até onde esse negócio vai. Aí ele foi contando e tal, falando que tinha ido fazer uma pescaria com os amigos, e aí jogou a rede no rio, a rede enganchou. E aí ele mergulhou, foi desenganchar a rede, conseguiu soltar, e aí viu aquele negócio de metal enorme, falou, gente, o que, que é isso? E aí ele foi até a banda da cidade, né, procurou o mestre da banda lá, falou, o senhor sabe que instrumento é esse? O mestre da banda nunca tinha ouvido falar, nunca tinha visto aquele instrumento, e aí que ela postou. E aí, enfim, falei com ele do meu trabalho, e ele falou, ô moço, como é que a gente faz? Eu falei, é, a gente começou a negociar. E aí eu falei com ele, ô Johnson, cara, o instrumento tá destruído, não sei se isso vai ter restauração, eu não quero ter um instrumento para eu pendurar na parede, para mim instrumento a gente tem que tocar. Eu falei, ó, vamos fazer o seguinte, cara, pela história, eu te pago R$1.000 nele. Aí ele falou assim, não, mas aí R$1.000 é muito pouco. Aí eu falei, não, tá bom, então peraí. Aí eu tava com Aquiles do lado assim, eu falei, querido, você tem R$1.000 pra me emprestar aí? Aí ele falou, não, eu te empresto. Eu falei, então tá bom, vou te dar R$2.000 no instrumento, você aceita? Ele falou, não, eu aceito. Umas semanas depois, ele me mandou uma mensagem. Ô Everson, não sei o que e tal. Eu conversei com você aquele dia, mas eu falei com você que meu nome era Johnson. Mas meu nome não é Johnson, não. Eu falei, seu nome não é Johnson? Aí eu falei, não, meu nome é Newton. Aí eu falei, ah, eu tava suspeitando. Tava Johnson no Ipirapora.
0: Continuando o Roda de Choro, vamos ouvir Polca Coisa, composição e interpretação de Everson Moraes, no Ofclade e no trombone.

0: Acabamos de ouvir o Shot Alzira, composição de Irineu Gomes de Almeida, interpretada por Everson Moraes ao off-clade, Maurício Carrilho no violão de sete cordas, Paulo Aragão ao violão, Lucas Arantes no cavaquinho, Magno Júlio no reco-reco e Marcos Tadeu no pandeiro. Everson Moraes conta como foi restaurado o off-clade, retirado do fundo do Rio São Francisco.
1: É, o off-clade chegou aqui no Rio de Janeiro, esse do Rio São Francisco, né, destruído. Mas apesar de muito amassado, né, por conta de estar debaixo do rio, sei lá, talvez 100 anos, não faltava nenhum parafuso nele. A única coisa que não tinha era no bocal, mas ele estava completo. E eu tenho um grande amigo luthier chamado Marcelo Lacerda, que conserta meus instrumentos, e ele era meu vizinho em Laranjeiras. Eu levei o instrumento para contar a história, e aí ele falou comigo assim: Everson, eu tô me mudando para Araruama, eu vou parar de trabalhar como luthier e tal, ele se aposentou, mas você me contou essa história e eu vou fazer esse instrumento para você para fechar a minha oficina com chave de ouro. E foram 8 meses de restauração, ele desmontou o off-clade inteiro, todas as soldas, tudo, desamassou o instrumento inteiro, porque estava muito amassado. Quando ele foi começar a desmontar o instrumento, né, a gente, né, não conseguia ver, mas nos tubos do off-clade estava cheio de areia, areia ainda do Rio São Francisco. E ele até guardou, me deu areia, está num potinho guardado lá em casa. Eu sei que chegou na última semana e falou: ó, semana que vem eu vou terminar o off-clade e você pode vir buscar. Fui na casa dele, lá em Araruama, foi eu, o Aquiles e o Marcos Tadeu, Tadeuzinho. E aí foi uma emoção muito grande, porque, né, você vê aquele instrumento em um primeiro momento destruído e você vê ele depois pronto para ser tocado. A emoção foi muito grande, que eu peguei o instrumento assim e já saí tocando um carinhoso assim. E era exatamente como foi no meu sonho. Eu peguei o instrumento tinha um som doce, um som macio, um som aveludado e tocava lindamente.
0: Continuando Roda de Choro, vamos ouvir Sinhá Belinha, choro de Irineu Gomes de Almeida, com Everson Moraes no off-clade, Aquiles Moraes no flugelhorn, Maurício Carrilho no violão de sete cordas, Paulo Aragão ao violão, Lucas Arantes no cavaquinho e Marcos Tadeu no pandeiro.

0: Acabamos de ouvir o Maxixe Borboleta Rosa, com o grupo Os Matutos, formado por Everson Moraes, no off Cleide Bombardino, Aquiles Moraes, ao trompete, Tadeu Santinho, no flautim, Maicon Júlio, ao bandolim, Marlon Júlio, no violão de sete cordas, Pablo Carrilho, ao violão de seis cordas, Magno Júlio, no reco-reco, e Marcos Tadeu, no pandeiro e percussão. E a valsa Noiva do Sargento, com participação de Leonardo Miranda na flauta, Rui Alvim ao clarinete e Pedro Paes no saxofone tenor. Everson Moraes fala sobre sua gratidão ao restaurador do instrumento.
1: De forma muito agradecida, eu fiz uma música para ele, que é o Araruama em Festa. Então, uma composição que eu fiz dedicada ao Marcelo, para essa festa que a gente fez na Araruama, do renascimento desse off-clay do Rio São Francisco. Esse off-clay, ele é de uma fabricante francesa, Gautreaux, e você tinha as importadoras nacionais. Uma dessas importadoras era a loja A Africana, que é uma loja ainda que existe hoje, que é uma tabacaria atualmente, mas na época vendia de tudo. Vendia artigos de dentários, médicos, móveis e instrumentos musicais. Tem gravado no instrumento o nome Gautreaux, né? A importadora A Africana, Rua da Quitanda, 98, Rio de Janeiro. Então esse off-clay veio da França, parou aqui no Cais do Rio de Janeiro, né, recebeu essa inscrição e aí foi para Minas Gerais. Ficou alguns anos debaixo do Rio e voltou para o Rio, para o Rio de Janeiro.
0: Vamos terminar o Roda de Choro sobre off-clay, A Serpente com Chaves, ouvindo Saudades de Pirapora, de Everson Moraes, composta em homenagem à cidade onde foi encontrado um instrumento que permaneceu mais de 100 anos submerso no Rio São Francisco, mas voltou a frequentar as rodas de choro no Rio de Janeiro e os estúdios da Rádio MEC.

Encerramos o Roda de Choro ouvindo Araruama em Festa, Maxixe de Everson Moraes, dedicado ao luthier Marcelo Lacerda, que trouxe o Off-Clade de Pirapora de volta à vida. O Roda de Choro é uma realização da Rádio MEC, com produção e roteiro de Samanta Ribeiro. Operação de áudio de Rafael Napoleão, sonoplastia de Silas Mendes e coordenação de produção de Adriana Ribeiro. Este programa contou com pesquisa realizada na discoteca das rádios MEC Nacional e no site da Casa do Choro. Eu sou Raquel Ricardo e espero você no próximo Roda de Choro.

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1: Música brasileira em primeiro lugar, seguimos por aqui, trazendo para você agora Marisa Monte, Feliz, Alegre e Forte, de Marisa Monte, Pretinho da Serrinha e Raquel Luiz.

A gente ouviu o Descobridor dos Sete Mares com Tim Maia, música de Michel e Gilson Mendonça. Ouvimos Inverno, Adriana Calcanhoto dela e Antônio Cícero. 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E agora a gente ouve na programação da sua Rádio Nacional, Chico César, Estado de Poesia.

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Você ouviu Beira d'Água, Marco Ribas, de Marco Ribas e Erasmo Carlos. Lucro, Baiana System, de Russo Passapusso e Mincio Garramone. E Estado de Poesia, Chico César, música dele.

Agora vamos tocar Belchior. Na sequência tem Lô Borges.

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Você ouviu Nando Reis e Dois Reis com Família, de Arnaldo Antunes e Tony Bellotto. Ouviu Trem Azul, Lô Borges, dele, Ronaldo Bastos. Ouviu Paralelas, Belchior, de Fagner e Belchior. 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Agora a gente ouve O Tempo com Márcio Fará, com música dele.

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1: Estamos juntos a partir de agora com a programação super especial aqui da sua Rádio Nacional, seguindo com Marisa Monte, Na Estrada, música de Marisa Monte, Carlinhos Brown e Arnaldo Antunes.

Aí foi Alice Caymmi de Alice Caymmi, Tudo Que For Leve. Marco Ribas de Marco Ribas, Samba Tema. É a vez agora de Chico César, Estado de Poesia, a música é dele.

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Beto Guedes de Guedes, Brant, Ronaldo Bastos, Feira Moderna e Vinícius Cantuária de Cantuária. Coisa linda. Vamos seguindo com Lenine, Hoje Eu Quero Sair Só, de Lenine Muxebabe e Caixa Aragão.

Cidade Negra, Johnny B. Goode, a música Chuck Berry e também Cássia Eller de Nando Reis, Meu Mundo Ficaria Completo. 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Chegando Rita Benedito do Chico Buarque de Holanda, Morena de Angola.

Tempo de Caetano Veloso. Belchior de Belchior, Galos, Noites e Quintais. Luiz Melodia, Estácio, eu e você.

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1: Samuel Rosa e Loborges, de Samuel Lelo Zanetti, Chico Amaral, Tiver.

0: Seu Jorge, a música é dele, São Gonça. Gal Costa, de Sérgio Brito, Epitáfio.
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0: É a vez agora de Boca Livre, toada de Zé Renato, Juca Filho e Cláudio Nutti.

Vanessa da Mata, Vanessa da Mata, Só Você e Eu. E Rosa Passos, do Djavan, Fato Consumado. 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Geraldo Azevedo, música dele, Moça Bonita.

0: Tim Maia do Tim, Réu Confesso e Roberta Sá, Pressentimento, de Hermínio Belo de Carvalho e Elton Medeiros.
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0: É a vez agora de Tiago York, Sorte, de Fonseca e Bastos.

0: Lulu Santos de Lulu Sereia e o Rapa de Jardim Macalé, Ali Solomão, Vapor Barato.
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0: Muito bem, Céu Tropicália, de Caetano Veloso.

0: Dão, som da gafieira de Dão, Céu Tropical, autoria de Caetano.
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0: Zé Ramalho, admirável gado novo do Zé Ramalho.

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1: Você ligado aqui na Rádio Nacional, curte comigo agora, Chico Buarque de Holanda, Deli Menescal, Bye Bye Brasil.

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0: Lenine de Lenine, o homem dos olhos de raio-x. Chico Science, Nação Zumbi de Chico Science, a cidade.
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0: Chico César, estado de poesia do Chico César.

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João Bosco, Se Você Jurar, de Ismael Silva, Newton Bastos e Francisco Alves, e Raul Seixas, de Raul Seixas, Ouro de Tolo. Ney Mato Grosso, Bandido Coração, de Rita Lee.

Luiz Melodia de Ezequiel Neves, Cazuza, Reinaldo Arias, codinome Beija-Flor e Gilberto Gil, Parabólica Mará, música do Gil. Milton Nascimento, de Helder Costa, Outro Lugar, versão ao vivo.

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Aqui, Rádio Nacional, você curtiu Valério Oliveira, de Lenine Lula Queiroga, O Último Pôr do Sol, e também Na Sombra de uma Árvore, com Cláudio Zoli, a música de Hildon. Os Paralamas, de Herbert Viana, Tendo a Lua.

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1: E agora a gente vai com Martinália, Samba 2 e Marcelo Camelo.

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A gente ouviu aí Alceu Valença, La Belle de Ju, a música de Alceu Valença, e Zélia Duncan, Zélia e John Ulloa, Tudo Sobre Você. Marisa Monte, de Mais Ninguém, de Marisa Monte e Arnaldo Antunes.

Paulinho Mosca, tudo o que acontece de ruim é para melhorar. De Mui, Paulinho Mosca. A gente ouviu também Flávio Venturini, de Loi Milton Nascimento e Márcio Borges, Clube da Esquina. 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Marcos Valle, Moça Flor, de Lula Freire e Durval Ferreira.

Djavan, Eu Te Devoro, do Djavan e Paulo Diniz, de Odibar e Paulo Diniz. Um chope para distrair. Baby do Brasil, a menina dança, de Moraes e Luiz Galvão.

Marina Lima, acontecimentos de Marina Lima, Antônio Cícero e Rita Lee, de Rita Lee Roberto de Carvalho. Chega mais. 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Nando Reis, o segundo sol de Nando Reis.

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1: É a vez agora de Zé Cabaleiro. Tem que acontecer de Zé Cabaleiro.

Moraes Moreira, de Moraes, Fred Góes e Zeca Barreto, Sintonia. E os Mutantes, de Jorge Benjó. A Minha Menina. Gonzaguinha, música dele, O Homem Falou. E Joyce Feminina, de Joyce Moreno.

0: Jó, a gente ouviu aí Umba Bara Uma.
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0: Fernanda Porto, Giramundo, de Fernanda e Lina Buquerque.

Fred Martins, Tempo Afora, Rosa Passos do Djavan, Açaí. Crioulo, Primavera, de Genival, Cassiano e Silvio Rochael.

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1: Olá, ouvinte nacional, eu sou Milton Rocha e apresento para você o melhor da música brasileira. Hoje começamos com Gilberto Gil.

Ouvimos Paralamas do Sucesso, do Tim Maia, Você, Zizi Posse de Tavinho Moura e Márcio Borges, Cruzada, a primeira Gilberto Gil, de Gil e Capinã, Sou Louco por Ti América. 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Seguimos com Fagner.

Tivemos aí Rita Lee, Roberto de Carvalho, Desculpe o Auê. Nara Leão, de Roberto de Carvalho e Fausto Nilo, Amor nas Estrelas. A primeira, Fagner, de Florbela Spuckney Fagner, Fanatismo. Vamos ouvir agora na Nacional Martinália, de Celso Fonseca e Ronaldo Bastos, Ela é Minha Cara.

você ouviu ao seu Valença, dele mesmo, Bicho Maluco Beleza. Antes, Ana Rato, dela mesma, Penumbra. Bete Carvalho, de Chico Buarque de Holanda, Samba do Grande Amor. 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Eu trago agora para você na Nacional, Luiz Melodia.

Ouvimos Frejá de Hildon, Na Rua, Na Chuva, Na Fazenda. Antes, Boca Livre, de Toninho Horta e Fernando Brant, Diana. Abrindo o bloco, Luiz Melodia, de Luiz Melodia Congênito. A Nacional recebe agora Carla Sabardi, Aldir Blanc e João Bosco, Miss Sweaters.

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1: Olá, você está na Nacional com o melhor da música brasileira. Você confere comigo ouvindo agora Lenine.

Tivemos aí Fátima Guedes e Lenine Braulio Tavares o dia em que faremos contato. Ivan Lins, de Ivan Lins e Vitor Martins, Dona Palmeira. Abrindo o bloco, Lenine, de Lula Queiroga, Dois Olhos Negros. 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A Nacional recebe agora Zé Ramalho.

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Você ouviu Flávio Venturini, de Venturini e Ronaldo Bastos, Princesa. Raul Seixas, dele Cláudio Roberto, Maluco Beleza. Zé Ramalho, de Zé Ramalho, Criptônia. Eu trago agora para você Roberta Sá, de Janete de Almeida, Eu Sambo Mesmo.

0: Você ouviu Vanessa da Mata, de Vanessa da Mata, Não Me Deixe Só. Djavan, dele mesmo, Eu Te Devoro. E abrindo o bloco, Caetano Veloso, dele mesmo, Beleza Pura.
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0: De volta na Nacional, você ouve Bebel Gilberto.

0: Tivemos aí Cleiton e Cledir. De Cleiton Ramil, Virou, Virou. Cássia Heller, de Carlinhos Brown, Nando Reis e Marisa Monte, ST. A primeira, Bebel Gilberto. De Bebel Gilberto e Dé Palmeiras, Mais Feliz.
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0: Eu trago agora para você Ney Matogrosso, de Marcelo Camelo, Veja Bem, Meu Bem.

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1: Olá, ouvintes das rádios Nacional e MEC. Eu sou Renata Lima e este é o Bate-papo com a Ouvidoria, o espaço de escuta cidadã da Empresa Brasil de Comunicação.
2: E eu sou Edson França. Hoje vamos falar sobre a memória que atravessa gerações, fortalece o sentimento de pertencimento e ajuda a contar a história da Rádio Nacional.
3: E a partir das manifestações recebidas pela Ouvidoria da EBC, vamos falar sobre uma história que não está guardada apenas nos arquivos da Rádio Nacional, mas também na memória e no coração de milhões de ouvintes brasileiros.
1: Ao completar 90 anos, a Rádio Nacional reafirma seu papel histórico na comunicação brasileira e reforça iniciativas voltadas à preservação da memória do rádio.
2: Uma das ações comemorativas mais simbólicas dos 90 anos da Rádio Nacional é o lançamento da campanha Memórias da Nacional, voltada ao resgate, à preservação e à valorização do patrimônio histórico e afetivo da emissora.
1: Parte da história da Rádio Nacional pode estar guardada nas casas dos próprios ouvintes, em coleções particulares, arquivos familiares ou lembranças preservadas ao longo de gerações.
2: A proposta é reunir gravações antigas, programas raros, vinhetas, fotografias, cartas, documentos históricos e relatos afetivos preservados por ouvintes, ex-empregados, pesquisadores e colecionadores.
3: E isso transforma o público em participante ativo da preservação da memória da comunicação pública brasileira.
1: Vale praticamente tudo o que ajude a contar essa trajetória. Gravações antigas, programas raros, entrevistas, radionovelas, narrações históricas, fotografias, documentos, cartas e vinhetas que marcaram a época.
2: O foco da campanha está especialmente nos registros sonoros. Muitas vezes, uma gravação preservada por um ouvinte pode preencher lacunas importantes da memória da emissora e contribuir para o fortalecimento do acervo histórico da Rádio Nacional.
1: Quem tiver interesse em colaborar pode entrar em contato diretamente com a equipe responsável pela campanha Memórias da Nacional pelo e-mail nacional90@ebc.com.br. Basta enviar uma mensagem relatando o material que possui e aguardar o retorno da equipe do acervo da EBC.
3: Mais do que recuperar documentos, a iniciativa busca preservar histórias, emoções e experiências compartilhadas por milhões de brasileiros ao longo de 9 décadas.
2: É um convite para que cada ouvinte se torne guardião da memória do rádio público brasileiro e participe da construção de um acervo que continuará contando essa história para as próximas gerações.
1: E as manifestações recebidas pela ouvidoria da EBC mostram como essa memória permanece viva entre os ouvintes.
3: Tenho 32 anos, mas desde criança meu pai me ensinou a ter paixão pela rádio. Sou do tempo da tia Leninha, da Artemísia, da Sula. Meu pai faleceu, mas deixou uma marca registrada que vou levar para sempre. Amor e carinho pela Rádio Nacional.
2: São relatos que mostram como a Rádio Nacional ultrapassa o papel de veículo de comunicação e se transforma em patrimônio afetivo para diferentes gerações.
1: E essa relação também aparece nas manifestações enviadas por ouvintes de outros países que acompanham a Rádio Nacional da Amazônia em ondas curtas.
3: Fiquei muito feliz em ouvir sua emissora em minha localização. Obrigado por produzirem conteúdo para uma audiência internacional.
2: A ouvidoria recebeu mensagens semelhantes vindas do Japão, Indonésia, China, Estados Unidos, Filipinas, Peru e Uruguai.
1: Mas as manifestações recebidas pela ouvidoria não envolvem apenas lembranças afetivas. Também chegam sugestões, críticas e pedidos relacionados à programação e aos serviços das emissoras.
3: Um ouvinte da Nacional do Rio pediu a retomada de uma programação com notícias, prestação de serviço e conteúdos culturais voltados ao cotidiano do Rio de Janeiro.
2: Outro ouvinte sugeriu novas funcionalidades para os aplicativos das rádios públicas da EBC e maior integração com dispositivos conectados. E é nesse processo de acolhimento, encaminhamento e mediação das manifestações que a ouvidoria exerce papel estratégico na comunicação pública. Seguimos atentos.
3: Seguimos em diálogo.
1: Seguimos ouvindo.
2: Até o próximo bate-papo com a ouvidoria.
1: Fizeram parte deste bate-papo com a ouvidoria:
2: Gal Bastos, Renata Lima e o Edson França na apresentação,
1: Roberta Dante na revisão,
2: Rafael Tomás na operação de áudio
1: e Messias Melo na sonoplastia.
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6: Muito bem, estamos de volta na Nacional com o melhor da música brasileira. Você confere comigo, ouvindo agora Maria Rita.

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Tivemos aí Belchior, dele mesmo, Velha Roupa Colorida. Maria Gadu, de Caetano Veloso, O Quereres. Maria Rita, de Baden-Pau e Paulo César Pinheiro, Vou Deitar e Rolar. 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Eu trago agora para você na Nacional o Céu.

Ouvimos O Rapa, de Falcão e Lauro Farias, O Que Sobrou do Céu. Antes, Davi Moraes, de Moraes Moreira e Fausto Nilo, Bateu no Paladar. Abrindo o bloco, Sérgio Brito, com a participação de Negra Lee em Aqui Neste Lugar, de Sérgio Brito e Tony Belotto. Vamos ouvir agora Moraes Moreira.

0: Tivemos aí Cláudio Zoli do Djavan e Caetano Veloso, Linha do Equador. Antes, Marcelo Genesi e Musimaia. De Marcelo Genesi, Pedro, Bernardes e Ruth, Vem Vem. Abrindo o bloco, Moraes Moreira. De Moraes Moreira e Fausto Nilo, Coisa Acesa.
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0: Vamos ouvir agora Clube do Balanço, de Belchior e Fagner, Noves Fora.

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1: Eu trago agora para você na Nacional Simone.

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Ouvimos Paulinho da Viola, de Paulinho da Viola, Coisas do Mundo, Minha Nega. Antes, os Novos Baianos de Assis Valente, Brasil Pandeiro, abrindo o bloco Simone, de Maurício Tapajós e Paulo César Pinheiro, Tô Voltando. 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Você ouve agora Ângela Gogô,

Você ouviu Aline Calisto, de Arlindo Cruz e Zeca Pagodinho, Flor Morena. Antes, Ed Mota. De Ed Mota e Ronaldo Bastos, Vendaval. Abrindo o bloco, Ângela Rorô. Dela mesma, Fogueira. Vamos ouvir agora Mayra Freitas, de Gonzaguinha Recado.

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Tivemos aí Mariela Santiago, dela mesma, Danado na Cor. Antes, Seu Jorge, de Seu Jorge Gabriel Moura, Quem Não Quer Sou Eu. A primeira, Lulu Santos, dele mesmo, Aviso aos Navegantes. Vamos ouvir agora Fagner.

Tivemos aí Marcelo Genesi, de Marcelo Genesi, Helder, Verônica, Zé Miguel Vosnick, Dartier. Abrindo o bloco, Fagner, de Acioli Neto, Espumas ao Vento.

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3: Agora 9:01, bom dia para você. Eu sou Marli Arboleia, trabalhos técnicos, Egberto Martins. É um grande prazer ter a sua companhia aqui na Rádio Nacional. A gente ouve Djavan.

0: E você ouviu Valéria Oliveira, de Luiz Gonzaga e Zé Dantas, em Balança, nem Mato Grosso, de Dé Palmeira Cazuza e Bebel Gilberto, Mulher Sem Razão. Javan dele, Lilás.
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0: 9 horas 12 minutos, Zeca Baleiro.

0: Cazuza de Frejá e Cazuza Blues da Piedade, MPB 4 de Aldir Blanc e Silvio da Silva Júnior, Amigo é para essas coisas. Zeca Baleiro de Baleiro, Era Domingo.
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0: Lenine.

Beto Guedes, Fernando Brant, Ronaldo Bastos, Feira Moderna. Nara Leão, de Roberto e Erasmo, Além do Horizonte. E também Gilberto Gil, de Gil Realce. Flávio Venturini, Marina Machado.

0: E você ouviu Elis Regina de Edu Lobo e Gianfrancesco Guarnieri, O Paneguinho. Fátima Guedes, dela, Cheiro de Mato. Flávio Venturini e Marina Machado, de Venturini. Ronaldo Bastos, Noites com Sol.
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0: Martinália, Bota o Meu Povo na Rua. Na sequência, Marcelo Genesi, Laura Lavieri, Felicidade.

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1: Agora em Brasília são 10 horas da manhã. Bom dia, eu sou Marli Arboleia e este é o Nacional Notícias com o destaque do momento. Estudantes interessados em participar do Enem ganharam mais tempo para se inscrever no seletivo. O prazo para inscrição foi prorrogado. Bianca Paiva.
2: As inscrições para o Enem foram prorrogadas. O prazo, que terminaria nesta sexta-feira, foi estendido até o dia 12 de junho. A medida ainda vai ser publicada no Diário Oficial da União. Os interessados devem se inscrever na página enem.inep.gov.br/participante. E atenção, essa mesma data limite, 12 de junho, vale para os candidatos que querem pedir tratamento pelo nome social ou que necessitam de atendimento especializado, para os estudantes que concluíram o ensino médio em escolas públicas. Nesse caso, a inscrição é automática, mas é preciso confirmar a participação, escolher a opção de prova de língua estrangeira e indicar, se for o caso, a necessidade de acessibilidade ou uso de nome social. E ainda, candidatos que tiveram o pedido de isenção da taxa de inscrição aprovado também precisam confirmar a participação no Enem 2026 até 12 de junho. Vou repetir o site para se inscrever no exame: enem.inep.gov.br/participante. As provas acontecem nos dias 8 e 15 de novembro. Da Rádio Nacional em Brasília, Bianca Paiva.
1: Esse foi o Nacional Notícias. Mais informações ao meio-dia.
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1: Agora 10 horas, 3 minutos, a gente começa com Rita Lee.

0: Agora 10 horas 13 minutos, você ouviu Luiz Melodia, de Ezequiel Neves, Cazuza e Reinaldo Arias, codinome Beija-Flor. Tereza Cristina e Grupo Semente, de Paulinho da Viola, e José Carlos Capinã, Coração Imprudente. Rita Lee, Della e Roberto de Carvalho, Banho de Espuma.
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0: Cássia Heller.

0: Ednardo, Amelim e Belchior, de Ednardo, Pavão Misterioso. Maria Bethânia, de Vevé Calazans e Jerônimo, Agradecer e Abraçar. Cássia Eller, de Herbert Viana, Lanterna dos Afogados.
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0: Jorge Benjor.
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0: Ele com a perna no mundo e Roberta Sá, Rafael Rocha, Delírio.
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0: 10h41, Marina Lima.

0: Alceu Valença, música dele, Anunciação. Lô Borges, Gilô e Márcio Borges, quem sabe isso quer dizer amor. E Marina Lima, dela e Antônio Cícero, Acontecimentos.
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0: E você ouve agora Naozete, Capitu. Na sequência, Márcio Faraco, Tempo.

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2: 11 horas, 2 minutos. Lenine e Gog.

0: Jorge Benjor, de Benjor W Brasil, Secos e Molhados, de João Ricardo e Lully, o Vira, Lenine e Gog, de Lenine e Lula Queiroga, a Ponte.
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0: Chico Buarque.

0: Titãs, do Nando Reis, Os Cegos do Castelo. Gal Costa, de Caetano Veloso, Cajuína. Chico Buarque, dele, O Meu Guri.
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0: Alexandre Leão.

0: Tulipa Ruiz, música dela, Expectativa. Lui Coimbra, dele onde mora o sol. Paralamas do Sucesso, de Herbert Viana, Bi Ribeiro e João Baroni, Alagados.
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0: Maíra Freitas, agora 11h45.

0: E você ouviu Tribalistas, de Carlinhos Brown, Marisa Monte e Arnaldo Antunes, Anjo da Guarda. Ellen Oléria, de Jorge Benjor, Zumbi. Maíra Freitas, de Chico Buarque, Mambembe.
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0: 11 horas e 56 minutos, você ouve Cazuza, O Nosso Amor a Gente.

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1: Bom dia, agora em Brasília, meio-dia. Eu sou Marli Arboleia e este é o Nacional Notícias com o destaque do momento. O Brasil conseguiu reduzir o desmatamento em todos os biomas. E essa notícia veio justamente nessa sexta-feira, 5 de junho, no Dia Mundial do Meio Ambiente. O ministro do Meio Ambiente e Mudança do Clima, João Paulo Capobianco, em pronunciamento, também destacou a prevenção a incêndios com a possibilidade da chegada de um super El Niño. Vamos ao Rio de Janeiro com as informações ao vivo com Cristiane Ribeiro. Boa tarde já, né, Cristiane? Tudo bom?
2: Boa tarde, Marli. Isso mesmo. Diante da previsão de um novo El Niño para este ano, que aumenta o risco de queimadas, o ministro do Meio Ambiente e Mudança do Clima, João Paulo Capobianco, afirmou que várias ações já estão sendo adotadas para enfrentar esse desafio. E no pronunciamento em rede nacional pelo Dia Mundial do Meio Ambiente, né, que foi ontem, o ministro enfatizou que o monitoramento foi reforçado, assim como o contingente de brigadistas. O ministro também destacou que a preservação ambiental deixou de ser tratada como um obstáculo ao desenvolvimento para se tornar um indutor de crescimento econômico. Lembrou a redução do desmatamento nos últimos 3 anos. O ministro Capobianco falou ainda sobre o aumento das áreas protegidas, com a criação de mais de uma dezena de novas reservas ambientais e o reconhecimento de terras indígenas e de territórios quilombolas. Também citou a retomada da cooperação internacional para o Fundo Amazônia, que agora tem 9 países financiadores e um volume recorde de 204 bilhões de reais em recursos públicos e privados, nacionais e internacionais, para o desenvolvimento sustentável no Brasil. Volto com você, Marli.
1: Ok, Cristiane, muito obrigada. Esse foi o Nacional Notícias. Próxima edição, 1 da tarde.

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1: Agora 12:03, você ouve Djavan.

Você ouviu Tim Maia, de Genival Cassiano e Silvio Rochael, Primavera. Milton Nascimento, de Lô e Márcio Borges, Fernando Brandt, para Lennon e McCartney, Djavan Dele Cigano. 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Chico César e Dominguinhos.

foi Jorge Benjor e Tim Maia, de Benjor, Moça Bonita. Também Renato Russo, dele e Flávio Venturini, mais uma vez. Chico César e Dominguinhos, de Chico, Deus me proteja. 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Carla Sabá.

Zé Ramalho, música dele, A Terceira Lâmina. Também Martinália, de Jorge Aragão e Fred Camacho, para Martinália. Rita Lee dela e Luiz Sérgio Carlini, Agora Só Falta Você. 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

E você ouviu Zé Cabaleiro, dele e Fernanda Abreu, Alma Nova. Adriana Calcanhoto, dela e Antônio Cícero, Inverno. 14 Bis, de Flávio Venturini e Ronaldo Bastos, Todo Azul do Mar. 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Maria Gadu, Dona Sila. Na sequência, Tiei, Toquinho, Sweet Jardim.

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1: Agora 1 hora em Brasília. Boa tarde, eu sou Marli Arboleia e este é o Nacional Notícias com o destaque do momento. Em Guarulhos, na Grande São Paulo, combate a um incêndio de grandes proporções em uma empresa de logística já dura mais de 14 horas. As equipes do Corpo de Bombeiros conseguiram controlar as chamas hoje cedo, mas o trabalho de rescaldo e extinção total do fogo continua. O incêndio começou nessa sexta-feira à noite num imóvel que armazenava diversos materiais, incluindo canos de PVC. E chegou a época das festas juninas e com elas a tradição de soltar balões, uma prática perigosa que pode provocar incêndios ambientais e acidentes aéreos. Uma campanha alerta para esses riscos. Carolina Pessoa.
2: Uma campanha da Força Aérea Brasileira alerta para os riscos da soltura de balões e os impactos na segurança da aviação. A prática, considerada crime ambiental, aumenta consideravelmente nos meses de junho e julho, devido às festas juninas. Entre as penalidades estão pagamento de multa ou pena de 1 a 3 anos de prisão. O comandante do Centro de Gerenciamento da Navegação Aérea da FAB, Coronel Deuclides Fernandes Barbosa, destaca que os perigos estão nos balões não tripulados.
3: Balão, por menor que ele seja, você imagine colidindo com uma aeronave voando a 800 km por hora, pode gerar um impacto significativo, por exemplo, por meio de uma ingestão de um dos motores, e isso desestabilizar o voo e colocar em risco a segurança dos passageiros.
2: O comandante fala ainda sobre o grande aumento na soltura durante as festas juninas.
3: A quantidade de balões ela aumenta significativamente, a pessoa tem que ter a consciência que ela está fazendo uma comemoração, não há problema nisso, mas há um problema quando essa comemoração ela pode vir a interferir na segurança dos passageiros ou até mesmo no risco de incêndio quando esse balão cai.
2: O Rio Galeão também realiza campanha para conscientizar a população sobre os perigos dessa prática. Somente este ano, a concessionária já reportou à Agência Nacional de Aviação Civil 15 ocorrências envolvendo balões. Da Rádio Nacional no Rio de Janeiro, Carolina Pessoa.
1: Esse foi o Nacional Notícias. Mais informações às 2 da tarde. 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
1: Agora 1 hora, 3 minutos, uma boa tarde, eu sou Marli Arboleia. Trabalhos técnicos de Anderson Santos. Você ouve Gal Costa e Caetano Veloso.

E você ouviu Lenine, música dele, Lula Queiroga, A Rede. Também Ney Mato Grosso, de Chico Buarque, Tanto Amar. Gal Costa e Caetano Veloso, de Celso Fonseca e Ronaldo Bastos, Sorte. Zélia Duncan e Hamilton de Holanda.

E você ouviu Fagner de Florbela Espanca e Fagner Fanatismo. Marcos Valle, dele Paulo Sérgio Valle Passatempo. Zélia Duncan e Hamilton de Holanda, de Luiz Tati Capitu. Rádio Nacional. 1:28, novos baianos, deu um rolê.

0: Cássia Heller, de Frejá e Cazuza, Beth Balanço, Rita Benedito, de Erasmo de Bel, Filhos da Precisão, Jorge Benjor, de Toquinho e Jorge Benjor, que maravilha.
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0: Ao seu Valença.

Beth Carvalho, de Tom Jobim e Vinícius de Moraes, O Nosso Amor. Também Paula Santoro, de Filó Machado e Cacaso, Perfume de Cebola. Alceu Valença, dele Vicente Barreto, Cabelo no Pente. Você ouve agora Adriana Maciel, Bandeira. Na sequência, Ivan Lins e Hamilton de Holanda, Acariocando.

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1: Agora são 2 horas em Brasília. Boa tarde, eu sou Marli Arboleia e este é o Nacional Notícias com o destaque do momento. Uma ponte desabou na cidade de Sena Madureira, no interior do Acre. 4 pessoas ficaram feridas. O número só não foi maior porque a ponte corria risco de cair e já estava interditada. Cristiane Ribeiro tem os detalhes ao vivo para a gente. Boa tarde, Cris.
2: Boa tarde, Marli. É isso mesmo. 4 pessoas ficaram feridas na noite desta sexta-feira por causa do desabamento de parte de uma ponte no município de Sena Madureira, no Acre, a 137 quilômetros da capital Rio Branco. O número de feridos, como você informou, só não foi maior, porque a ponte estava interditada para o tráfego de veículos desde o dia anterior, justamente pelo risco de desabamento. O local estava sendo monitorado por equipes técnicas que faziam levantamentos e também avaliações da estrutura. As vítimas foram socorridas por bombeiros com a ajuda de moradores e levadas para o hospital da cidade. 3 delas, com ferimentos graves, tiveram que ser transferidas para Rio Branco. A governadora Maílza Assis se deslocou emergencialmente para Sena Madureira na noite desta sexta-feira para acompanhar de perto os trabalhos de resgate e também de assistência às vítimas após a queda da ponte Paulino Baldassare, uma das principais ligações do município. O gabinete de crise foi ativado e verifica o desenrolar dos fatos a fim de adotar medidas para minimizar os impactos do acidente. O governo do Acre já começou a apuração das causas do desabamento e o prazo para concluir o inquérito é de 30 dias. Segundo os bombeiros, o trecho que desabou corresponde a 60% da estrutura, que tem 232 metros de extensão. A ponte foi inaugurada há 2 anos e custou mais de 36 milhões de reais. Eu volto com você, Marli.
1: Ok, Cristiane, muito obrigada. Esse foi o Nacional Notícias. Próxima edição, às 3 horas.

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1: Agora 2 horas 3 minutos, uma ótima tarde. Seu Jorge.

Ouvimos aí Luí Coimbra com Ouro e Sol. Distingue a versão de Zé Cabaleiro e Luí Coimbra. Desde que o samba é samba, Ivan Lins, de Caetano Veloso. Felicidade, Seu Jorge, de Seu Jorge, Pretinho da Serra e Gabriel Moura. Muito boa tarde para todos nós. Seguimos juntos aqui na programação, nessa tarde de sábado, aqui pela Rádio Nacional. Hoje, 6 de junho de 2026. Eu, Márcia Dias, comigo Anderson Santos. E agora, Belchior, brasileiramente linda.

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0: Clube do Balanço de Bebeto e Luiz Wagner segura a nega. Sai Guarabira de Luiz Carlos Sai Gutenberg Guarabira, cheiro mineiro de flor. Barão Vermelho de Frejá e dos Quintal, o poeta está vivo.
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0: Música brasileira em primeiro lugar, agora 2h41. Brilho, Noite do Prazer.

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Aí você ouviu Secos e Molhados, de João Apolinário e João Ricardo Flores Astrais. Antes, Camila Costa e Fátima Guedes, de Chico Buarque, O Meu Guri. E os tribalistas de Arnaldo Antunes, Carlinhos Brown, Marisa Monte, com Diáspora. Daqui a pouco tem Nacional Notícias, agora Boca Livre, Cruzada.

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1: Agora são 3 horas em Brasília. Boa tarde, eu sou Márcia Dias, este é o Nacional Notícias com destaque do momento. A União Europeia excluiu o Brasil da lista de países que cumprem as regras do bloco contra o uso excessivo de antimicrobianos na pecuária. Com isso, carnes, tripas, peixe e mel produzidos no Brasil não serão mais importados pelos 27 países da União Europeia. O governo brasileiro não enviou informações que garantam as exigências do bloco. Vamos saber mais com Cristiane Ribeiro ao vivo. Boa tarde, Cristiane.
2: Boa tarde, Márcia. Isso mesmo, a decisão de excluir o Brasil da lista de países autorizados a exportar esses produtos que você já mencionou, né, que são as carnes, tripas, peixe e mel produzidos aqui no Brasil para os países do bloco europeu, foi confirmada pela União Europeia e deve entrar em vigor a partir do próximo dia 3 de setembro. Segundo a Comissão Europeia, o veto não significa que a carne brasileira esteja contaminada por medicamentos, mas porque o Brasil não conseguiu comprovar que seus produtores atendem algumas das exigências sanitárias europeias, especialmente que não utilizam medicamentos antimicrobianos para tratar e prevenir infecções em animais. Em abril deste ano, o governo brasileiro proibiu parte desses antimicrobianos usados para estimular o crescimento e aumentar a produtividade anual. Mas a União Europeia avaliou que ainda faltam algumas garantias adicionais. O bloco é um dos principais mercados para as proteínas animais brasileiras. No caso da carne bovina, a União Europeia aparece entre os maiores destinos das exportações brasileiras em valor. E para voltar à lista dos países autorizados a vender os produtos vetados, o Brasil precisa comprovar que cumpre integralmente as regras europeias durante todo o ciclo de vida dos animais exportados. Para isso, o país pode ampliar ainda mais as restrições legais aos medicamentos ou criar mecanismos mais rígidos de rastreabilidade para provar que os produtos exportados não utilizam as substâncias proibidas na Europa. Eu volto com você, Márcia.
1: Obrigada, Cristiane. Esse foi o Nacional Notícias. Próxima edição às 4 horas.
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Batendo a porta, Diogo Nogueira, João Nogueira, Paulo César Pinheiro. Caleidoscópio dos Quintal, de Herbert Viana. E o que sobrou do céu, Rapa, Maria Rita, de Marcelo Yuca. Nosso abraço carinhoso para você ouvindo a nossa programação por todo o Brasil. Você que está pelo aplicativo Rádio ZBC, obrigada pelo carinho. Você que está aí pela sua Rádio Nacional, Rio de Janeiro, São Paulo, Minas Gerais. Você que está abraçando a gente, muito obrigada. Chico Buarque, tua canjica.

0: Aí ouvimos Fadas Luiz Melodia, Azul da Cor do Mar de Maia, Tua Cantiga, Chico Buarque e música dele, Cristóvão Bastos.
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0: 3 horas e 27, Baby do Brasil, Menino do Rio.

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Gilberto Gil, ouvindo aí de música dele, extra, Zizi Posse de Dom Paulinho Lima e Nico Rezende, Perigo, e Paralamas do Sucesso de Milton Nascimento, Ronaldo Bastos, Nada Será Como Antes. 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Agora tem Raul Seixas, Medo da Chuva.

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1: Agora são 4 horas em Brasília. Boa tarde, eu sou Márcia Dias. Este é o Nacional Notícias com o destaque do momento. É hoje, faltando poucos dias para o início da Copa do Mundo, os meninos, comandados pelo técnico Carlo Ancelotti, passam pelo último teste. Logo mais tem amistoso contra o Egito. A partida servirá para Ancelotti decidir quem joga na estreia, dia 13 de junho, nos Estados Unidos. Bruno Mendes.
2: Logo mais a partir das 7 da noite, a seleção brasileira entra em campo para fazer seu último amistoso antes da estreia da Copa do Mundo. O Brasil encara o Egito em Cleveland, nos Estados Unidos. Técnico Carlo Ancelotti explica a chance que dará ao meia Lucas Paquetá.
3: Bom, é o último jogo para fazer teste, porque depois teste viene mais difícil fazê-lo. Então Paquetá representa um jogador importante porque tem características diferentes da outros meio. Sim, quero testá-lo como quero testar a Igor Thiago para buscar outra opção. Eu acho que o sistema com os 4 na frente é bastante consolidado. Quero provar outra alternativa no último teste.
2: O Brasil deve ir a campo com Alisson, Wesley, Marquinhos, Léo Pereira e Douglas Santos, Casimiro, Bruno Guimarães e Lucas Paquetá, Rafinha, Vini Júnior e Igor Thiago. Na Rádio Nacional em Brasília, Bruno Mendes.
1: E nesta tarde, a seleção brasileira feminina também entra em campo com o objetivo de se preparar para a Copa do Mundo. As meninas enfrentam os Estados Unidos.

A partir das 18h30, na Neoquímica Arena, na capital paulista. A equipe comandada pelo técnico Arthur Elias tem como meta chegar ao Mundial de 2027 no Brasil, jogando bem e encantando os torcedores. E para encerrar, notícia boa do tênis. Guto Miguel se tornou o primeiro brasileiro campeão juvenil em Roland Garros. O torneio é um dos quatro principais do esporte no mundo. Guto Miguel tem 17 anos e é natural de Goiás. Esse foi o Nacional Notícias, que volta amanhã.

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1: 4 horas, 2 minutos, Coração Bobo, Zé Ramalho e Alceu Valença.

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0: Show de Estrelas, você ouviu Marcelo Genesi, música dele, Roupa Nova, com Milton Nascimento, dele Fernando Brant, e Marisa Monte cantou pra gente Bem Leve, música dela e Arnaldo Antunes. Quatro horas, 31 minutos. Muito boa tarde para você nos ouvindo aí pela Nacional da Amazônia, Nacional do Alto Solimões. Obrigada pelo carinho. Vamos com o Djavan, Asa.
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Aí você ouviu Frevo Mulher com Zé Ramalho, Proibida pra Misa, é Cabaleiro de Chorão, Marcão, Champignon e Pelado, e Sapato Velho, Roupa Nova, de Mu Carvalho, Cláudio Nuti e Paulinho Tapajós. 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Fechando mais uma hora, pra começar, Marina Lima.

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1: Agora 5 horas em Brasília. Muito boa tarde para você. Vamos juntos por aqui até às 18, tá bom? Maria Bethânia, infinito desejo.

Daí você ouviu Mutante com Rita Lee, música dela e Roberto de Carvalho, Socorro Gal Costa, de Arnaldo Antunes e Alice Ruiz, e Infinito Desejo Maria Bethânia, música de Gonzaguinha. 5h10, All Star, Cássia Eller.

No Céu com Diamantes, você ouviu Beto Guedes, a música é dele, Ronaldo Baixos e Márcio Borges. Pensar em Você, Rita Benedito, de Chico César, e ao estar, Cássia Eller, de Nando Reis. 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Geraldo Azevedo, na sequência tem Tulipa Ruiz.

0: Roberta Sá, sucesso de Chico Buarque de Holanda pelas tabelas. Martinho da Vila, de Geraldo, Devagar, Devagar, Devagarinho. E Terral, Ednardo, Amelinha, Belchior, música de Ednardo.
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0: Ouvindo agora Ney Matogrosso, Balada do Louco.

Aí você ouviu Primavera Crioulo, a música de Genival Cassiano e Silvio Rochael, Cabelo de Milho com Paulinho Tapajós, de Sivuca e Paulinho Tapajós, e Ney Mato Grosso cantou pra gente Balada do Louco, sucesso de Rita Lee e Arnaldo Dias Batista. 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Fechando nossa hora, deixo você com Arlindo Cruz, O Que É o Amor, e Fred Martins, Tempo Afora. Música.

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1: Aqui estamos chegando com a programação da sua Rádio Nacional. A você, querido ouvinte, muito obrigada pelo carinho, pela companhia. Vamos abrir com Fagner Zé Ramalho, de Bob Dylan e Jacques Levy, a versão de Fausto Nilo, Romance no Deserto.

Você ouviu Girassol, Alceu Valença, música dele. Flor de Plástico, Russo Passapulso, música de Russo Passapulso. Seguimos juntos, eu, Márcia Dias, e você aqui na programação da sua Rádio Nacional, ouvindo agora a Adriana Calcanhoto. Dela, vambora!

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Ouvimos Onde Você Mora, Cidade Negra, de Marisa Monte e Nando Reis. Acredite ou não, Badia Saad, de Lenine Braulio Tavares. Música brasileira em primeiro lugar, vamos tocar de Cassiano e Silvio Rochael com Tim Maia, Eu Amo Você.

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4: Bom demais ter você aqui com a gente na Rádio Nacional. Vamos ouvir Wilson Simonal.

Nós quatro, Dança da Solidão, de Paulinho da Viola, Seu Jorge Cotidiano, de Chico Buarque. 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Agora Boca Livre, Beto Guedes, Folia, de Lourenço Baeta e Chico Chaves.

João Gilberto Pato, de Jaime Silva e Neuza Teixeira, Bossa Cuca Nova e Ed Mota, Garoto de Ipanema, de Tom Jobim e Vinícius. 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Vamos ouvir Secos e Molhados, de João Ricardo. Fala!

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10: Chico Buarque dele, Feijoada Completa. Da UD, hoje eu quero sair só, Raul Seixas, Guita, de Raul e Paulo Coelho.

Maria Rita, Cara Valente, de Marcelo Camelo, Zé Manuel Samba Tem, de Zé Manuel e Giliar Pereira.

0: Wanda Sá e Carlos Lyra, de Carlos Lyra, Ciúme. Leni Andrade, também de Carlos Lyra, Influência do Jazz.
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0: Flávio Venturini, Amor de Índio, de Beto Guedes e Ronaldo Bastos.

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12: Milton Nascimento, Roupa Nova, dele Fernando Brandt.